0: 97. Fechamos esta hora na Kiss com The Bear, Bittersweet Symphony. Antes ouvimos Guardian com Alanis Morissette. Uma ótima noite para você que segue aqui na Kiss. Intervalinho, eu volto com o Rock Cine.
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0: 9:10. Uma ótima noite de sábado para você que segue aqui na Kiss. A partir de agora, nesta próxima uma hora, vou trazer as estreias da semana no cinema e, claro, ouvir o bom e o velho rock and roll. Abrindo o Rock Cine deste sábado com Kill Just Like Honey, tema do filme Se Fosse Verdade, de 2005. 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

0: 9:21.
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0: Fechamos a primeira sequência do Roxine com o tema do filme Herança de Mr. Deeds de 2002. Ouvimos Trav Sink e Journey, Don't Stop Believing, tema do filme Zé Colmeia de 2010. E estreou na última quinta-feira nos cinemas Os Emergentes. O filme narra a história de uma família tradicional da alta sociedade que perde toda a fortuna e precisa se adaptar a uma nova realidade, passando a trabalhar para antigos funcionários que enriqueceram e assumiram a posição de prestígio antes ocupada pelos ex-patrões. No elenco, Rafael Cardoso, Mônica Carvalho e Nando Cunha. Minha fonte adora o cinema. Yes. Vamos ouvir no Roxine, Supertramp, Dreamer, tema do filme Um Agente em Apuros de 2001.
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0: 9:34.
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0: Fechamos mais uma sequência do Rock Cine com R.E.M. e o tema do filme O Homem do Futuro de 2011. De 1990, do filme O Pestinha, ouvimos George Thorogood, Bad to the Bone. Intervalinho e eu volto com Lynyrd Skynyrd, Death Smell. Tema do filme Profissão de Risco de 2001.
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0: 9:52.
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0: Nesta sequência do Rock Cine, ouvimos Rush, Tom Sayer, tema do filme O Rei da Água, de 98. Ainda Smash Mouth, Walk in the Sun, tema do filme De Repente Amor, de 2005. Na última quinta-feira, estreou para você conferir com toda a família Moana. No longa Moana, jovem corajosa, filha do líder da sua comunidade, descendente de uma longa linhagem de navegadores, sonha em explorar o oceano além de sua ilha. Quando um desequilíbrio causado pelo semideus Maui ameaça o futuro do seu povo, ela embarca em uma jornada para encontrá-lo e restaurar o coração da deusa Tefit. Confira nos cinemas e minha fonte adora o cinema. Yes. Vamos ouvir no Rock Cine Alabama Shakes, Always Alright, tema do filme O Lado Bom da Vida, de 2012.
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0: 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Yes.
1: Encerramos o Rock Cine deste sabadão com Red Hot Chili Peppers, Under Bridge, tema do filme O Voo de 2012. Ainda ouvimos Queen, Bohemian Rhapsody, tema do filme Quanto Mais Idiota Melhor. O Rock Cine estará de volta no próximo sábado às 9 da noite, em intervalinho, e eu volto com Fenomena.
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7: Seja sempre bem-vindo a esta noite de sábado na Kiss Fenomena.

0: 99.
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0: Fechando essa hora na Kiss com Talk Talk, It's My Life, I Ran com I Flock of Seagulls. Intervalinho e voltamos com The Police.
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0: Ouvimos aqui Skay League Marillion, Real Speedwagon, Keep On Loving You. Intervalinho, voltamos com The Clash, London Calling.
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0: Encerrando meu horário deste sabadão com Duran Duran, Save a Prayer. Ainda ouvimos Hot Chocolate com You Sexing. Na próxima segunda-feira, a partir das 9 da manhã, aguardamos você da Nação Roqueira aqui na Avenida Paulista 2200, 15º andar, para o Open House da Kiss. Super beijo e até segunda-feira.
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Domingona Kiss. Tamo junto nessa? Bora lá, Savanezinha. Vamos curtir muito rock and roll, já abrindo com U2, Out of Control.

0: Audioslave na Kiss, Like a Stone, Erasure, A Little Respect, Arctic Monkeys, Fluorescente Adolescent, eu volto com Foo Fighters, Learn to Fly. Pronto para decolar? Até já!
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Tim Sonic aqui, Secret Smile, Monaco, What Do You Want From Me? Bon Jovi, Have a Nice Day. Olha, e os caras voltaram aos palcos, hein? De volta para grandes shows, em grandes arenas. Agora tem que marcar show aqui no Brasil, né? John Bon Jovi, aguardemos. Aqui está em Green Day, Basket Case.

0: Banda Live, Operation Spirit, The Offspring, Hit That, Ramones, I Wanna Live. Olha aí, foi só a nossa primeira hora, imagina as próximas que virão. Que bom que você fica aí, não saia que tem muito mais. Na Kiss, sempre.
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3: Abrindo a nossa mais uma hora na Kiss FM com o melhor do rock and roll, no seu domingo, na sua manhã, com Van Halen, When It's Love.

0: Come to Tony 8675309. Esse aí é o Funny da Jenny. Antes, Smash Mouth na Kiss, Holiday in My Head, The Police, Roxanne. Sempre um clássico pra você curtir.
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These Tales of Mercy, Walk Away, Kings of Leon, Sex on Fire, Bad Religion, American Jesus, Kiss, The Mission. Esse som é lindo, aumenta aí. É rock puro na Kiss, Butterfly on a Wheel.

0: Instead of Phonics, Dakota, Alabama Shakes, Don't Wanna Fight, antes Kasabian, Days Are Forgotten. Hoje às 3 da tarde já começamos a comemorar o aniversário da Kiss FM, hein? Logo mais às 3 da tarde no Edifício Martinelli, todos comemorando. Já estamos abrindo aí as comemorações dos 25 anos da Kiss. 25 anos sem deixar o rock sair de você.
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0: Paramore na Kiss, Ain't It Fun, The Cult, Nirvana e David Bowie, Let's Dance.
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Midnight Oil, Kiss My Country, Pearl Jam, Soldier of Love, Fontaine's Blackfoot, Fly Away e Dave Matthews Band, The Best of What's Around. É o melhor pra você, é curtir sempre o som na Kiss FM, porque aqui você ouve rock de verdade. Tem Foster the People.

0: Gorillaz na Kiss, Feel Good Inc, Blue Oyster Cult, Burning For You. Há tempo que você não ouvia esse som, né? Pois é, para ouvir sons como esse, sempre ligado na Kiss. Pois é, a Kiss tá aqui, ó, com você há 25 anos, sem deixar o rock sair de você.
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0: É pra abrir a nossa hora com Ramones, Pet Sematary. Bora curtir, aumenta, que é puro rock and roll.

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7: De volta com Red Hot Chili Peppers, Breaking the Girl. Pra você curtir e aumentar, na sequência ainda tem Foo Fighters, Samsonic. Bora, aqui, o rock de verdade pra curtir. Aumenta aí.

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4: Agora é 10h05, hein? Bom dia pra você, bom domingo pra todo mundo. Que bom ter você aí, que bom, que bom. Bom dia pra nossa rede também, pra você que tá em São Paulo, Litoral Paulista, Campinas, Ribeirão Preto, Rio de Janeiro, Brasília, Curitiba. Essa é a nossa rede. Pra você que tá no nosso app, também tá lá no nosso site, no kissfm.com.br. Bom domingão, hã? O sol não deu as caras não, hein? Tá um céu cinzentão, carrancudo. Ontem choveu bastante, ontem à noite aqui em São Paulo, pra você que tá em São Paulo, né? E aí o dia amanheceu com essa cara cinzentona aí, que deve melhorar durante o dia. Nesse momento aí, por volta de 18, 19 graus, vamos ver daqui a pouco como fica o tempo e a temperatura, tá bom? Mas hoje é dia 12 de

Vai ser muito legal ter você por lá. Daqui a pouco também tô indo pra lá, lógico. E a gente faz essa festa junto, beleza? Tem Queen chegando agora.

10h22 na sua Kiss. Esse que rolou aí é o Arts Day com Here I Go Again. 10h23 agora. Vamos falar aqui de Kirk Hammett. É, cara, alguns dias atrás aí, ele apareceu num um show usando uma camiseta com a frase, eu vou traduzir, tradução direta aqui, Taylor Swift é uma operação psicológica da CIA. Foi isso que ele estava estampado ali em inglês, né? Essa estampa faz ali uma referência a uma teoria da conspiração que viralizou nos Estados Unidos, depois virou meme na internet e muita gente interpretou como uma provocação à cantora, essa camiseta. Deu o que falar isso, hein? E recentemente, dando o que falar ainda. Porque numa entrevista, lógico que perguntaram sobre música pop pro cara e ele soltou o verbo. Ele disse que está sendo produzido hoje, o que está sendo produzido hoje é, nas palavras dele, uma porcaria. Ele até fez assim, separando mesmo, porcaria. Ele fez questão de soletrar uma a uma, né? A palavra para reforçar essa crítica. Segundo Kirk, falta qualidade nas composições. E ele chegou a dizer que considera tudo um verdadeiro lixo. Tudo que é pop pro cara, falou, é um lixo. Mas a fala dele não foi só uma reclamação, não. Ele também comentou que a internet vem facilitando muito tirar músicas de ouvido, correr atrás de um bom professor. Hoje, qualquer pessoa, segundo ele, qualquer pessoa tem acesso às aulas, a tutoriais em poucos cliques. E aí, ele fala que vem uma esperança. Que essa nova geração use todo esse conhecimento, essa facilidade, para criar músicas melhores e elevar o nível da indústria. A minha pergunta que depois eu fiz para mim mesmo, quando eu li essa matéria, eu falei, será que ele já ouviu a música, as músicas atuais brasileiras? Não estou falando do rock nacional, não, né? Que eu tenho o maior respeito. Estou dizendo dessas músicas pops, né? Desses funks nacionais. Será que um dia ele ouviu? Aí sim que ele vai ter o que reclamar, viu, Kirk? Aí sim. Mas vai uma questão aqui. Concorda com o cara? Ou você acha que ele exagerou na crítica? Eu não. Eu assino embaixo ali, ó. Principalmente para os sons nacionais que, pelo amor de Deus, eu vou usar igual ele fez. Bora com Metallica, Sad But True.

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0: som do YouTube na Kiss, Winter in the Sky, lançado lá em 2007. Eu adoro esse som, cara. A letra que fala sobre esperança, perdão, reconciliação, poder transformador do amor. Veja só isso. Essa expressão, né, que é janela do céu, funciona como uma metáfora para a possibilidade da gente enxergar a luz, recomeço, nova jornada, novas possibilidades. Baita vibe legal isso, né? 998-87-4343. Galera aqui mandando as suas mensagens, mensagens do coração no nosso WhatsApp.
1: Então, quem fala é a Natália.
0: E aí, Ná?
1: Sou da Zona Oeste de São Paulo. Bom dia.
0: Bom dia pra você também.
2: Fala,
0: viu?
2: Fala. Pirituba, você tá bom?
0: Tô bem. Obrigado, viu? Manda mais uma aqui. Quem vem? 998-87-4343.
3: Bom dia, Ale.
0: Boa.
3: Beleza por aí?
0: Tudo
3: aqui
0: jóia.
3: É o Jackson Câmara de Araçatuba. Tá bem por aí? Aqui
0: tô bem.
3: Levando a vida. Não, cara, é o seguinte, concordo com esse cara mesmo, viu?
0: Com
3: o
0: Kirk?
3: Eu acho que ele tem razão. Se você for puxar as músicas atuais brasileiras,
0: até rapaz. Nosso
3: rock mesmo tá meio fraquinho.
0: É.
3: Poucas composições, nada que realmente agite a galera, mas...
0: Interessa,
3: se você for começar a falar desse funk, desses pop que estão fazendo hoje, meu amigo...
0: Aí não.
3: Realmente eu assino embaixo com o que ele diz.
0: Não é?
3: Mau gosto pra caramba.
0: Poxa.
3: Mas tudo bem.
0: Bora, né?
3: Vivendo aqui um pouquinho do passado, né?
0: É isso aí.
3: É o que nos resta.
0: É o que resta.
3: Mas não vamos deixar o rock sair de nós.
0: Nunca.
3: Valeu?
0: Valeu.
3: Valeu, Ale.
0: Valeu.
3: Bom domingo pra você.
0: Obrigado.
3: Você aí e nós aqui. Não deixe o rock sair de nós mais uma vez.
0: Tamo junto.
4: Bom dia, nação roqueira. Bom dia, Ale.
0: Bom dia.
4: Bora lá, mais um dia de trabalho. É o Cleiton Uber de Guarulhos aqui.
0: Isso aí, Cleiton.
4: Bora trabalhar ouvindo o bom e o velho rock and roll que
0: demorou.
4: Nunca sai da nossa vida.
0: Demorou. 10h55 agora. Olha, hoje é dia 12 de julho, muita gente já tá voltando do feriadão, né? Se você pretende pegar a estrada hoje, no dia 12, aí, boa notícia é que o trânsito segue tranquilo nas principais rodovias do estado. Castelo Branco, Raposo Tavares, Bandeirantes apresentam fluxo normal, sem registro de lentidão, congestionamento importante, sabe? Atenção, fica aí para o período da tarde e início da noite, né? Como hoje é o último dia desse feriadão prolongado, a expectativa é de aumento de movimento, principalmente no sentido da capital paulista, com milhares de motoristas retornando para casa. Então, se puder, vale a pena programar sua viagem aí para antecipar um pouco mais ou então retardar logo depois. Para você que tá vindo do litoral, sistema Anchieta Imigrantes flui normalmente neste momento, o tempo apresenta, aliás, condições boa visibilidade, sem lentidão. Tá bom, pra subir, pra descer, tá ó, belezinha, né? 10h56, Raya Heap, I Wanna Be Free.

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9: 11:03, bom domingo pra você.

11h29, que som, né? Do Portland Garden. E ainda tivemos aqui, ó, som do Roxette com The Loop. Ouvimos ainda Limp Bizkit com Take a Look Around. O Echo the Bunnymen. E ainda abri essa sequência com essa banda nova e vem fazendo muito barulho, que é o Jailer. Sonzeira. Tô dando essas pausas aqui porque eu quero entrar num assunto que é muito nosso. É muito meu e seu. Hoje é dia 12 de julho, como eu já falei. Hoje tem a festa de aniversário da Kiss lá no Edifício Martinelli. A galera já comprou o ingresso antecipado. Hoje vai ser uma festa incrível. Diversos DJs trazendo os melhores clássicos pra você. Equipe da Kiss por lá pra te dar um abraço. Faça aquela festa. É o dia inteiro e vai ser incrível. Tá bom? Primeiro esse recado. Amanhã, dia 13 de julho, amanhã é uma data importantíssima pra gente. Não só aqui com a equipe da Kiss, não é só pra Kiss, mas pra cena do rock. Amanhã é o Dia Mundial do Rock. E aí eu preciso fazer essas pausas, a gente precisa falar sobre isso. É o dia pra gente lembrar que existiram pessoas que desafiaram o mundo com guitarras nas mãos e uma verdade na voz. E o coração recheado de coisa pra dizer. O rock nunca foi apenas música. Você sabe disso. Eu sei disso e você também. Foi coragem, protesto, liberdade. Foi um grito de quem se recusou a viver em silêncio. Quanta rebeldia em cada alma, né? Inquieta. É claro que hoje o palco parece mais diferente. As luzes ainda acendem, os amplificadores ainda estremecem, mas há microfones que permanecem vazios, porque os seus donos já foram lá para o andar de cima, né? Como não lembrar de Freddie Mercury, que transformava cada show em um espetáculo eterno? John Lennon, que acreditava que uma canção podia mudar o mundo? Elvis Presley, que fez a terra tremer antes mesmo de existir a palavra lenda? Hendrix, então, que fez a guitarra falar com uma língua que ninguém conhecia? Janis Joplin, que cantava como se colocasse a própria alma em cada nota? Kurt Cobain, a voz que deu a uma geração inteira. Bowie, então, que provou que a arte não precisa seguir regras. E não precisa mesmo. Lenny Kilmister, Ozzy Osbourne, Black Sabbath, Ed Van Halen, Chris Cornell, Chester Bennington, Ronnie James Dio, nomes que deixaram o palco, mas nunca deixaram de ter história. Porque o rock tem um poder que o tempo jamais conseguiu derrotar. Os artistas partem, os discos envelhecem, os palcos mudam. Faz parte da vida. Mas basta tocar o primeiro acorde e por alguns minutos, todo mundo volta. Porque enquanto existir alguém aumentando o volume do outro lado aí como você, fechando os olhos e sentindo o arrepio de ouvir aqueles primeiros acordes, todos vão continuar vivos. Feliz Dia Mundial do Rock! Hoje, mais do que ouvir músicas, nós ouvimos histórias. Você e eu. Então vamos chamar todo mundo. Vem junto. Vem junto. Fortalecer essa cena, que ela nunca foi pequena e nunca será. 11h32. Manowar na Kiss.

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5: 11h41. Bom dia ainda, né? Eu ia jogando boa tarde aqui. Bom dia ainda. Vamos lá pro WhatsApp.
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5: Olha, o texto aí do dia do rock and roll mexeu com uma par de gente, hein? Gosto disso, gosto disso.
6: Grande Ale Gomes.
5: Fala, velho.
6: Mago do Daio, que descasca a cebola radioativa em todos nós. Faz a gente chorar e bota um Manowar ainda.
5: Não é, cara?
6: Kiss FM não deixa o rock nunca sair de você. Vague não, tá? Que você dorme com Goiás.
5: Tamo junto. Tamo junto, velho.
7: Bom dia, Ale.
5: Fala, velho.
7: Bom dia, nação. Mano, olha o que você falou agora, velho. Tocou na minha alma de roqueiro, bicho.
5: Que legal, cara.
7: Olha, belas palavras, mano.
5: Que legal.
7: Não deixa o rock sair de você, jamais.
5: Jamais. Jamais.
7: Parabéns, Kiss. Parabéns pro rock. Nosso rock.
5: Vem, vem. Silvinho.
8: Realmente, rock é tudo isso. E as pessoas que já partiram deixaram um legado que ninguém nunca vai tirar da gente. O rock nunca vai sair da gente.
5: É.
8: Foi lindo de ouvir. Gostei demais.
5: Que
8: apaixonada
5: legal.
8: Por vocês.
5: Que legal.
8: Um beijo grande. Realmente, não deixem o rock sair da gente.
5: Jamais. Jamais, Silvinho.
9: Valezão.
5: Fala, velho.
9: Bom dia, nação.
5: Boa.
9: Sou o Fabrício São Bernardo. Como sempre, arrasando na playlist, né, Lito?
5: Pô, obrigado.
9: Você é o cara, mano.
5: Obrigado, velho.
9: Segunda-feira eu vou estar aí no Open House, hein?
5: Aí, hein?
9: Vou estar aí pra dar um abraço, não sei, tirar aquela foto. O tu vai estar aí, né? Na comemoração.
5: Ah, vai dar todo mundo por aqui, pô.
10: Oi, Ale, bom
5: Oi,
10: dia aí.
5: Bom dia.
10: Viva a nação roqueira.
5: Viva.
10: É, eu queria pedir um AC/DC, alguma
5: bom,
10: música do AC/DC.
5: Tá no esquema.
10: E não deixa o rock de sair de você.
5: Nunca.
10: Meu nome é Julian.
5: Julian. Ai, acabou aqui o áudio dele. Tem mais aqui. 998-87-4343.
11: Bom dia, Ale.
5: Fala, meu
11: Tudo
5: velho.
11: Bem com você, cara?
5: Tudo jóia.
11: Bom. Eu fico triste pelo fato de que essa nova geração aí não sabe o que é gostar de músicas boas, né?
5: Não é, velho.
11: Fica ouvindo músicas aí que, pelo amor de Deus, olha.
5: Só por Deus,
11: sinceramente.
5: Sim.
11: Mas tá aqui a nossa velha geração curtindo o nosso rock and roll aí, beleza?
5: Beleza.
11: Que todos possamos curtir amanhã também, não somente amanhã, mas sempre, né?
5: Sempre.
11: O rock and roll.
5: Sempre.
11: e até onde a vida continuar.
5: É isso.
11: Beleza?
5: Aí. Beleza.
11: Abraço.
5: Outro.
11: Com Deus.
5: Fala, Lesão. Professor Marlon de Itaquera. Ô, Marlon, gente boa demais, velho. Olha, eu que tô todo dia aí com você, não posso deixar de passar por aqui, né? Excelente dia, férias agora e sempre com vocês. Aí, férias, hein, Marlão? Tô voltando amanhã das férias, velho. Tô voltando amanhã. Será que ele tá falando de rock and roll? Vamos continuar nessa vibe, então. A gente vai de Rainbow com Stargazer. Já que eu falei do Dio, né? Tá aqui, ó.

dia, Lê. Que sequência maravilhosa, hein? Rock é rock mesmo, ninguém tira isso da gente. Kiss FM, a melhor. Eduardo de Guarulhos.

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5: Meio de dois, boa tarde pra você. A gente falou do Black Sabbath. Olha ele aqui, ó.

0: De quem é Zé Machine com Bump Track. Ainda rolou aqui, ó, System of a Down, Iron Maiden, Black Sabbath. Uma virada em cima da outra aí, né? É só um petisco do que vai rolar hoje lá no Martinelli. Aniversário da Kiss, os DJs fazendo isso aqui e muito mais. Deu pra sacar o que você vai encontrar por lá? É isso, cara, é isso. 998874343. Galera mandando mensagens.
1: Bom dia, Lê. Bom Fala, dia, nação. Que sequência, fogo no parquinho.
0: Sempre.
1: Um bom domingo a todos. Não deixe o rock sair de você. Márcio Barbosa, motorista APP Santana, Zona Norte de São Paulo.
0: Bom trampo pra você. Fala, Ed.
2: Boa tarde, Alê.
0: Fala, Edu,
2: Tavares de Cotia.
0: Que manda?
2: É que nem eu tinha que falar pra minha ex-pagodeira. Deixa eu pôr no rock, deixa eu pôr. E outra hora eu tava tocando Dirt Kennedy. Aí eu pensei que fosse o Helmet. Depois faz aí um combate com os dois.
0: Olha, ia ser bom, hein? Hora. Um batalha, né?
2: Valeu.
0: Boa.
2: Parabéns pelos 25 anos. E não deixe o rock sair da gente nunca, jamais.
0: Valeu, velho. Marcelão, chega.
3: E Ale, bom dia.
0: Belê?
3: Bom dia, aqui é o Didino.
0: E
3: São
0: manda.
3: Paulo, Zona Sul. Isso, belas palavras aí do rock and roll.
0: Pô, obrigado.
3: E que o rock não saia de você. Abraço.
0: Um abraço pra você também. Quem vem?
4: Salve, Alezão. Salve, galera da Kiss. Aqui é o Léo de Jabaquara, diretamente de Mongaguá.
0: E aí, velho?
4: Juntamente aqui com meu irmão GP, meu primo Flávio, né? Dando um trato na caranga, tomando aquele gelada. Lesão, 25 anos atrás, eu fazia 25 anos.
0: Aí, hein?
4: E o meu presente foi a Kiss. Quem diria, hein?
0: Quem
4: hoje
0: diria?
4: É a Kiss que tá fazendo os 25.
0: Quem diria?
4: Se Deus quiser, estarei com vocês aí amanhã.
0: Que da hora, velho.
4: Beleza? Abraço e não deixe o rock sair de você.
0: Pô, nunca, nunca. Pô, eu tô na Kiss há 20... Eu fiz agora, em julho agora, 21 anos de Kiss. E aí, no meu livro, eu conto justamente essa forma. Como que foi que eu cheguei na Kiss? Passei por diversas rádios até chegar na Kiss. E eu lembro como se fosse ontem que o Evaldo, o coordenador, ele falou... Eu tava saindo de uma emissora. Ele olhou para mim e falou, você já fez rádio rock? Eu já tinha feito outras redes. Falei, já. Falei, é o seguinte, quero te ouvir de madrugada. Vem pra rádio, quero te ouvir. Se for bom, você fica. De lá para cá, 21 anos, cara. Acredita nisso? É. Mensagem da Marli Gomes também. Fala, Lesão, beleza? Que programação é essa, Lê? Olha, eu amo ouvir você. Faz a gente amar cada dia mais o nosso rock. O coração se enche, dá mais pura emoção, hein? Obrigado, que Deus abençoe você todos os dias com essa luz que transmite pra nós. Pô, obrigado. Que legal isso. Não deixa o rock nunca sair da gente. Ali, Marli Gomes, de São Bernardo do Campo. Obrigado, tá? Como eu tava falando também que rock é história, e é história, né? Você sabia que o Robert Plant não foi a primeira opção para ser o vocalista do Led? Sabia disso? Histórias que se só ouve aqui na Kiss, hein? Antes dele, o Jimmy Page convidou o Terry Reid, que na época era um dos nomes mais promissores do rock britânico, cara. Só que o Reid já tinha uma turnê marcada com os Rolling Stones e preferiu cumprir o compromisso em vez de entrar numa banda nova, até porque é mais uma banda. Já pensou se você recusa fazer parte de um projeto e esse projeto vira o que virou? E foi justamente essa decisão que mudou a história do rock. Em vez de simplesmente recusar, o Terry indicou um jovem cantor, o Robert Plant. O Jimmy gostou tanto da sugestão que chamou o Plant para um teste, como acabei de dizer agora com relação ao Evaldo, quando ele falou, faz o teste lá, Lê. Depois, o próprio Plant indicou o baterista, o John Bonham, completando, então, essa formação clássica do Led Zeppelin. O Reid sempre afirmou que nunca se arrependeu da decisão. Muito pelo contrário, viu? Dizia ter orgulho de ter apresentado o Plant ao Jimmy Page e brincava que ajudou aí a montar metade da banda. E ajudou mesmo. Reid faleceu no dia 4 de agosto do ano passado. Estava com 75 anos, mas até o fim da vida manteve a convicção de que fez a escolha certa. Uma escolha que, sem dúvida, acabou mudando para sempre a história do rock. Para sempre a história do Led. Meio dia 25. Vai, Plant. Canta pra gente, vai.

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7: Estamos de volta. 25 anos sem deixar o rock sair de você. E a mensagem muito incrível aqui do Everton. Everton, peraí, vou voltar aqui. Vai, Everton, manda.
8: Quem fala é Everton, motorista de ônibus da região da Penha, Zona Leste. Rapaz, tá trabalhando nesse domingo, ouvindo aqui com você quebrando tudo aí, é bom demais. Satisfação em ver você aí no comando da Nave Mãe. Manda um motorhead pra nós, por gentileza.
7: Mando.
8: The Chase is better than the catch.
7: Já eu toco.
8: Valeu.

0: Lançada em 22 de agosto de 83, cara. 43 anos tem esse som, hein? Mama do Genesis, aliás, representava uma mudança importante no som do Genesis, né? Menos ligado ao rock progressivo lá dos anos 70, mais próximo de uma sonoridade moderna dos anos 80 que estava chegando ali, sem perder essa criatividade que sempre, sempre marcou essa banda. Que incrível, Genesis Mama aqui na Kiss. E as mensagens do nosso WhatsApp, DDD 11 99887 4343. Fala, Lesão. Beleza? Aqui é o Vina de Santo André. E o Collins é o ápice, velho. Que isso? Também acho, hein? Mais mensagens do coração chegando aqui, vai.
1: Boa tarde, Ale.
0: Boa.
1: Está sensacional a sua sequência hoje, hein? Sou
0: obrigado.
1: Muito fã do Phil Collins.
0: Obrigado.
1: Muito. E amanhã estarei lá na Kiss.
0: No Open House.
1: Para comemorar junto com vocês. Eu e meu esposo, Dodô.
0: E aí, Dodô?
1: Mauá. Sou Ivani de Mauá, não deixa nunca o rock sair de vocês.
0: Beijo pra vocês.
1: Um abraço grande, feliz 25 anos de Kiss, que venham muito mais.
0: Muito.
1: Beijos pra vocês.
0: Beijo aí ao casal, obrigado, viu?
2: Fala, Liz.
0: Fala.
2: Boa tarde.
0: E aí,
2: Bi?
0: Tudo
2: bom?
0: Tudo jóia.
2: Nossa, Gênesis, Mama, maravilhoso. Sua programação é sempre muito top.
0: Pô, obrigado.
2: Aqui é a Bianca de Valinhos, o Flávio e a Pandora Roqueira. Abração pra você e não deixa o rock sair de você nunca.
0: Nunca. Beijo pra essa família abençoada. Obrigado.
3: Fala, Lesão.
0: Fala,
3: velho. Bom dia, aqui é o Marcelo Gaia.
4: E Lô Rocha, da Vila Alpina.
0: Ó.
3: Ale, tá difícil, hein? Estamos tentando sair pra ir na feira, mas tá difícil com essa sequência, hein?
4: É nossa atrás de nossa.
3: Meu Deus. E vamos que vamos. Um abraço.
0: Outro.
3: Kiss FM. Não deixe o rock sair de você.
0: Pô, vai. Isso que é legal, né? Toca uma... Nossa.
5: Fala, Ale.
0: Fala.
5: Boa tarde, Arinaldo aqui de Osasco. Preparando aquele churras.
0: Aí, hein?
5: Logo mais, com a família. Celebrar a vida, graças
0: boa.
5: A Deus.
0: Amém.
5: Parabéns aí pelos 25 anos da Kiss.
0: Obrigado.
5: É a melhor rádio rock do mundo. Um abraço, meu querido.
0: Obrigado,
5: parabéns, velho. Novamente.
0: Obrigado, bom fim de semana.
6: Aqui é a Mara Mosqueta de Guarulhos, curtindo há 25 anos a Kiss com meu filho Vitor e meu esposo Paulo. Obrigado. Pelas manhãs
0: que agradeço.
6: De domingo com você, que é sempre boa,
0: que
6: maravilhosa.
0: Legal. Que legal.
6: Um abraço.
0: Beijo aí pra vocês também, pro esposo, pro Fiote, viu? Obrigado, tá? Vai mandando sua mensagem, qualquer hora vai enrolar aqui, né? A gente vai tacar no ar, né? Tá falando sobre histórias, que o rock tem tudo a ver com história, vai mais uma, certo? Uma das histórias mais curiosas envolve um dos gigantes do rock and roll. Dois. Eric Clapton e Ed Van Halen. Mesmo sendo admirado por Ed, o Clapton revelou que nunca entendeu completamente como o fundador do Van Halen o enxergava como uma de suas maiores influências. O motivo era uma diferença de visão musical. Para o Clapton, o blues, que sempre foi a base da sua carreira, não era apenas técnica ou velocidade, mas uma linguagem de emoção, sentimento, respeito pelas raízes. Já o Ed Van Halen seguiu outro caminho, pegou tudo como que aprendeu, assim, misturou com inovação, criou uma nova forma de tocar guitarra, revolucionou o rock, deu uma canja pro pop, quem não lembra aí, de Michael Jackson, né? A curiosidade é que Ed sempre falou com muito respeito sobre Clapton e reconhecia sua importância na sua formação, na formação de Ed Van Halen. No fim, essa história mostra que a inspiração pode vir de lugares completamente diferentes um do outro. Um artista pode admirar o outro ou não e seguir o mesmo caminho, mas justamente por enxergar algo especial naquilo que um ou outro criou. Isso que vale, isso que é legal no rock and roll, é o respeito. E o Van Halen chegando aqui, ó. 12:57. Boa tarde, nação.

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4: 1 e 2, bom domingo pra você.

0: 9h24 daqui.
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0: Manda mensagens.
2: Alexandre Gomes, muito bom passar o domingo ouvindo sua programação aí na Kiss, cara.
0: Obrigado.
2: Parabéns, Kiss FM. 25 anos sem deixar o rock sair de você.
0: Sensacional.
3: Valeu, essa programação tá da hora.
0: Valeu.
3: Feliz aniversário. Manda um abraço pra todo mundo aqui no sítio em Ibiúna. Todo mundo curtindo a Kiss FM.
0: Aí.
3: Um abraço, Ale.
0: Boa.
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0: Nunca.
4: Boa tarde, Ale.
0: Boa.
4: Parabéns pelos 21 anos de Kiss.
0: Obrigado.
4: Deus abençoe, que vem mais 21 anos e 25 anos de Kiss também, que vem mais 25, 50, 70 anos de Kiss.
0: É isso aí.
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0: Maravilha, hein? Manda sua mensagem lá pelo nosso WhatsApp, tá bom? 1h24 agora. Olha, quando a admiração por um artista é verdadeira, o resultado muitas vezes ultrapassa a música. E vira momentos pra lá de especiais. Todos lembram daquela homenagem, homenagem emocionante, inclusive, ao Led Zeppelin, no Kennedy Center, lá em 2012, a Anne e a Nancy Wilson interpretando Stairway to Heaven. Falamos aqui diversas vezes, você já deve ter visto diversas vezes, é emocionante e muito, muito verdadeiro, né? Mas poucos conhecem um outro tributo igualmente marcante que aconteceu alguns anos depois, que em 2024, a Anne Wilson voltou a celebrar o legado do Led Zeppelin e cantou maravilhosamente algumas músicas durante uma participação no programa de rádio do Howard Stern. Foi uma apresentação mais intimista, carregada da mesma emoção e respeito que ela sempre revelou e sempre deixou isso muito claro. A voz de Anne Wilson deu uma nova vida à canção, mostrando que grandes músicas continuam encontrando novos caminhos para emocionar, né? No fim, era uma fã homenageando seus grandes ídolos, quem nunca? E provando que a música é capaz de criar conexões que atravessam gerações. Ouça isso aqui, ó. 1h26, boa tarde.

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Ronaldo James. Olha, tá chegando, hein? Quando grandes vozes do rock se encontram, o resultado é algo assim realmente pra lá de especial. É exatamente essa proposta do Masters of Voice, projeto que reúne quatro grandes nomes, big nomes, né? Do hard rock, do heavy metal: Eric Martin, do Mr. Big, do Falasque, Tim Ripper, do Owens e Jeff Scott Soto. E a turnê está chegando na América do Sul agora, em julho, né? Com apresentação aqui no Brasil no dia 17 de julho agora, em São Paulo, 19 de julho em Curitiba. A ideia, segundo Eric Martin, que já deu entrevista, e esse texto e essa entrevista a gente recortou e está lá no site da Kiss, falou ele que é fugir do formato tradicional de festivais, criar um grande encontro entre cantores, onde cada um possa mostrar a sua história, os seus maiores clássicos, e para os fãs a promessa é de uma noite repleta de grandes vozes, músicas marcantes, momentos que, certeza, esses quatro talentos dividirão o mesmo palco para celebrar isso daqui, né? 1h47.

5h58. Esse é Smith com Big Mouth Strikes Again. Olha, amanhã é dia 13 de julho, né? Amanhã é o aniversário, 25 anos da Cris. A gente tá fazendo a festa hoje, o aniversário é amanhã. E amanhã também a gente tá com as portas abertas aí, das 9 da manhã até 5 da tarde, esperando pra você, pra gente comemorar mais uma data, 25 anos, hein? Tem um open house aí amanhã, beleza? Então anota o endereço aí, Paulista 2200, 15º andar, vem de metrô que é mais fácil, metrô Consolação, vai dar um abraço na equipe aqui, trocar uma ideia, bater papo, tirar foto, enfim, fazer tudo que a gente tem de direito, tá bom? Tô esperando você aqui, 1h58, amanhã é dia do rock, mas mais do que celebrar um estilo musical, é uma baita oportunidade da gente lembrar o poder de uma grande música, sabe? O que ela faz, o que ela mexe na nossa vida. Existem canções que a gente passa batido, mas tem outras que chegam no momento certo, não é? Fortalece, inspira, ajuda a gente a continuar. Quando tudo parece difícil pra caramba, quando ouve a música, fala, caramba, eu tava precisando disso, cara. Eu precisava disso pra hoje. Às vezes uma melodia, uma letra, um riff marcante transforma o nosso dia, renova as nossas forças e faz a gente lembrar que sempre existe uma razão para seguir em frente, para olhar o horizonte, falar, ah, eu vou conseguir, velho, eu posso e vou fazer. Que a gente possa continuar encontrando inspiração nessas músicas, que a gente se emociona quando ouve, né? Arrepia a pele quando a gente ouve. Quem nunca, né? Faz a gente refletir, impulsiona a gente a buscar sempre o melhor pra gente mesmo. Porque o rock é isso, não é apenas som. Não é, como eu já falei. É sentimento, é atitude, é energia que move. É história que toca. É Pink Floyd que chega. E eu que tô indo embora. A gente se fala fim de semana que vem, tá bom? Sábado e domingo que vem. Me segue lá nas mídias sociais, alexandregomes.kiss. Beijo pra todo mundo. Juízo, nação. E até sabadão. Fui.

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0: Lynyrd Skynyrd, Sweet Home Alabama. Rolou também Fall to Pieces com Velvet Revolver. Daqui a pouquinho tem Rainbow in the Dark.
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6: Muito bem, a partir de agora, começando o Ídolos do Rock. Nesse momento, a gente separa os meninos dos homens. A gente já começa com um tremendo clássico, uma música que, pra falar a verdade, você não encontra em lugar nenhum. A gente começa com The Who e a participação de David Gilmour.

0: Suede na Kiss FM, rolou também Van Halen e ainda White Snake com Mistreated. Já já eu volto.
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0: Galera, vamos fazer o seguinte, vamos dar uma chegada. Vamos visitar os países nórdicos. Vamos fazer o seguinte, a gente começa com Merciful Fate.

0: Rolando por aqui, Scorpions, Believe in Love. Rolou também U2 com a participação do coral gospel de Soweto. Rolou ainda Trevor Rabin, Eyes of Love. Segura a onda aí que eu volto já.
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7: Ídolos do Rock, até às 5 da tarde, a gente já tem aqui Saxon na Agulha. Aumenta o volume aí, ó.
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0: cara, Annie Haslam canta assim até hoje. Carpet of the Sun Renaissance rolou também Roger Daltrey e ainda Sebastian Bach e os Amigos. Daqui a pouquinho eu tô de volta.
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0: Rolando por aqui, Guitar, GTR, que na verdade é a banda do ex-guitarrista do Genesis, Steve Hackett, o Steve Howe, e também, infelizmente, a Bonnie Tyler, que essa semana faleceu com 75 anos, e o nome da música é Prize Fighter. Quem faz os vocais com ela é um cara chamado Max Bacon. Rolou por aqui também o Billy Idol. Encerrou por aqui. A gente volta com Ídolos do Rock domingo que vem. Segura a onda aí que eu volto já.
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1: Galera, eu sou o Rich, estou por aqui até às 6 da tarde, tem Guns N' Roses.

0: É com The Bunnymen, The Game. Rolou por aqui também Breakfast at Tiffany com Deep Blue Something. Já já eu tô de volta.
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0: Encerrando meu horário, Pretenders, Don't Get Me Wrong. Rolou também New Model Army, Purity e ainda Kiss. Eu volto amanhã a partir das 15 horas com meu amigo Samuel Canali. Valeu, tchau, tchau.
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7: Ótimo domingo pra você, sintonizado aqui na Kiss. Eu sou Dani Mel, Dani Honey. 25 anos sem deixar o rock sair de você, da sua alma, do seu coração. E só vamos, mas vamos com Def Leppard, né?

Não deixe o rock sair de você, nunca, jamais. Você tá na Kiss. A gente ouviu Blur com Song 2. Teve também Keane com Is It Any Wonder, Beatles, New Radicals e Def Leppard. Agora, tem Rolling Stones.

0: Um hino vai ser sempre um hino, né, gente? A gente ouviu Somebody to Love aqui na Kiss com Queen. Teve também Paralamas com Meu Erro e Rolling Stones com Hang Fire. Volto já já com um Bolshoi.
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Sonzeira do Audioslave aqui na Kiss. A gente ouviu Like a Stone. Teve também Alice in Chains com Man in the Box. E Bolshoi com Sunday Morning. Agora tem Smash Mouth.

0: 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A gente ouviu o Green Day aqui na Kiss com Wake Me Up When September Ends. Teve também Stone Temple Pilots e Smash Mouth com I'm a Believer. Eu volto já já, mas antes eu tenho um recado. Eu tenho um convite para você, querido ouvinte da Kiss. 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A gente está esperando você das 9 da manhã às 5 da tarde. 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Já volto.
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2: Domingão aqui na Kiss, obrigada pela companhia, pela sintonia, eu sou Dani Mel e agora tem Ramones.

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Você tá na Kiss, a gente ouviu Rio Lewis and the News com The Power of Love. Teve também Pearl Jam, Offspring e Ramones com Pet Sematary. Agora vamos de Billy Idol.

0: 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Você tá na Kiss, bebê. A gente ouviu U2 com Beautiful Day. Teve também Capital Inicial com Música Urbana. E Billy Idol com Dancing With Myself. Eu volto já já com ele, Peter Frampton.
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Você tá na Kiss, a gente ouviu Midnight Oil com Outbreak of Love. Teve também Dire Straits com Sultans of Swing. E Peter Frampton, hino, né, gente? Breaking All the Rules. Agora a música, desculpa, a música que o Bon Jovi fez pra mim, desculpa qualquer coisa.

0: Encerramos bem, gente? Sim, com certeza. A gente ouviu Counting Crows aqui na Kiss com Mr. Jones. Teve também David Lee Roth com California Girls. E Bon Jovi com Born to Be My Baby. Eu sou Dani Mel, vou ficando por aqui. Obrigada pela sintonia, pela companhia. Lembrando vocês mais uma vez que amanhã tem Open House aqui na Kiss. É Dia Mundial do Rock. Estaremos de portas e corações abertos para vocês virem conhecer a rádio, virem conhecer os locutores. Vai ser uma honra pra gente ter essa troca maravilhosa com vocês, ouvintes queridos da Kiss. Nosso endereço, Paulista 2200, 15º andar. E não deixe o rock sair de você, nunca! Beijo, fui! 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
13: Muito boa noite, queridos ouvintes da Kiss FM. Ivan Sader falando aqui para vocês. E começa agora mais um Rock Diversão pela Kiss FM. Um programa com bandas consagradas e bandas novas e independentes. Fazendo versões de grandes clássicos da música. Aquelas músicas que você ouviu a vida inteira, na pegada, na identidade, na voz de outros artistas. Esse é o Rock Diversão, na próxima hora aqui na Kiss FM. E é o que nos resta depois da eliminação do Brasil na Copa do Mundo, é a gente se pegar no rock and roll e ouvir muita coisa boa para o nosso estado de espírito melhorar. Porque amanhã é Dia Mundial do Rock, dia 13 de julho. E hoje celebraremos aqui na Kiss FM, começando com muita música boa. Vamos ouvir Blackberry Smoke com Midnight Rider do Allman Brothers, vamos ouvir o Puddle of Mud com Dire Maker do Led Zeppelin e vamos abrir a hora com Metallica e Ray Davis do The Kinks fazendo You Really Got Me. Aumenta o som daí que eu solto o play da Kiss. Começou!
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0: Blackberry Smoke, Midnight Rider. Porra, gosto demais de Allman Brothers e do Blackberry Smoke. Bandaço muito bom. Puddle of Mud com Dire Maker do Led Zeppelin. E Metallica com Ray Davies do The Kinks. You Really Got Me. Foi a primeira trinca de hoje do Dia Mundial do Rock. Você já tá seguindo Rock Diversão no Instagram, @rockdiversão.kizfm. Segue a gente lá para ficar por dentro dos programas, do que rolou aqui, das promoções, dos shows que a gente divulga, das bandas novas. A gente divulga muito trabalho autoral na nossa rede social também. Então segue lá para conhecer coisa nova também, tá bom? Falando em coisas novas, eu tenho um projeto que começou esse ano chamado Single Barrel, que é uma banda com Marcelo Magal, baixista do Biquíni Cavadão, Felipe Rota e Rafa Bisonho, que é o guitarrista e o baterista do Humberto Gessinger, do Engenheiros do Havaí. São meus amigos, somos grandes amigos e montamos um projeto de folk, onde a gente transforma clássicos do rock em folk. Um trabalho muito legal, já lançamos 4 músicas nas plataformas digitais, com 4 clipes no YouTube. E amanhã, dia 13 de julho, tem lançamento novo da banda. E a gente fez uma versão folk de Ace of Spades, do Motorhead, que a gente vai ouvir em primeira mão hoje aqui, no Rock Diversão. E também dá um toque que no dia 22 de julho, que é uma quarta-feira, a gente vai fazer a gravação do nosso audiovisual do projeto Single Barrel lá no Kiaura. Vai rolar um show completo, começando cedo, 8 da noite, 8 e pouquinho ali. Então acabou o trampo, happy hour, cola direto no Kiaura para assistir um show muito legal. Com bandolim, gaita, a gente toca de pé, meio Stray Cats, é muito legal, um projeto diferente. Queria convidar vocês para conhecer e para prestigiar lá a nossa gravação no dia 22 de julho, no Kiaura, quarta-feira, Single Barrel, tá bom? Vamos então para essa próxima trinca de músicas do Rock Diversão. Vamos ouvir o Joyous Wolf com Mississippi Queen, do Mountain. Motorhead, vamos ouvir os próprios, só que fazendo God Save the Queen. E vamos abrir essa trinca com o Single Barrel, fazendo Ace of Spades, do Motorhead. Se gostar, entra lá nas plataformas, Instagram, @singlebarrel, B-A-R-R-E-L, Music, Single Barrel Music, e conheça o nosso trabalho, beleza? Aumenta o som daí que eu solto o play da Kiss.
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0: Caracas, que porrada! Joyous Wolf, uma banda americana maravilhosa. Que pegada, fazendo Mississippi Queen do Mountain. Uma versão incrível. Porra, eu adoro essa banda. Motorhead fazendo God Save the Queen, do Sex Pistols, muito legal também. E o Single Barrel fazendo Ace of Spades, do Motorhead. Quem gostou, já sabe, né? Dia 22 de julho, aqui em São Paulo, no Kia Ora Pub, ali no Itaim, um lugar muito legal. A casa abre às 18. Nosso show vai começar umas 8, 8 e pouquinho, pra ser cedo mesmo. Chega dessa história de fazer show tarde pra caramba e acordar de ressaca no dia seguinte pra ir trabalhar. Você sabe que os shows fora do Brasil, Estados Unidos, Londres, onde tem grande circuito do rock, do blues, né? Shows começam 7 da noite, cara. Cedinho, a galera sai do trabalho, vai de gravata, do jeito que tiver, pega lá um pint de breja e assistem bandas maravilhosas, só que cedo, cara, cedo. Eu não entendo essa cultura da gente ter que fazer o show começar 11, meia-noite, 1 da manhã, pra quem invadir a madrugada. Se dá pra gente aproveitar mais cedo e depois aproveitar o dia de manhã, né, cara? Pelo amor de Deus. Espero que essa cultura mude. Se você é a favor ou contra isso, manda aí no Instagram do Rock Diversão o que você acha. Mas eu acho que os shows têm que começar mais cedo, cara. As baladas têm que começar mais cedo. Você tem que aproveitar o dia, tem que ter o equilíbrio ali, o 8-80. Você sair, curtir tudo, acordar cedo no dia seguinte, curtir um sol, curtir, fazer um exercício, enfim. Então é isso. Que Single Barrel vai rolar no dia 22 de julho cedo, então você pode programar de direto do trabalho, senta lá, toma uma cerveja, comida boa, cerveja boa no que a hora, e assiste um showzão, que o show é muito legal, cara. O repertório é todo baseado no que vocês ouviram aqui dessa versão do Motorhead, tá bom? E é isso, vamos caminhando então agora para um intervalo, um break, e no segundo bloco a gente volta com muito mais música para vocês. Combinado? Já voltamos, valeu!
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0: Estamos de volta. Ivan Sader aqui. Este é o nosso Rock Diversão pela Kiss FM para todo o planeta. E você segue o Rock Diversão aí, arroba rockdiversão.kissfm. O meu Instagram é arroba Ivan Sader. Se você quiser conhecer um pouco mais do meu trabalho também. E esse é um programa que a gente faz com muito carinho, trazendo versões maravilhosas de grandes clássicos. Você que ouviu o primeiro bloco, ouviu a banda Blackberry Smoke fazendo o Allman Brothers, agora teremos o próprio Allman Brothers, só que tocando Rolling Stones. Na sequência, vamos ter Pearl Jam fazendo Pink Floyd, Comfortably Numb, e depois a Lena Hall fazendo Beatles ou Darling. Eu não sei se vocês chegaram a ver no jogo dos Estados Unidos contra... quem foi? Contra a Bélgica? Que foi em Seattle, né? Tava o Ed Vedder lá no estádio. E aí tem uma filmagem, né? Eles sempre acabam filmando as celebridades que estão nos jogos. E filmaram o Ed Vedder, ele pegou e tava com a breja na mão. Matou a cerveja num gole só, a lata inteira babando pra caramba. Meteu a lata na cabeça. Puta cena louca. Ed Vedder sendo o Ed Vedder. Maravilha, galera. Vamos lá, então. Allman Brothers Band com Heart of Stone. Aumenta o som daí que eu solto o play.
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0: Aleluia! Oh my God! Meu Deus do céu, Lena Hall com O Darling dos Beatles. Ixi, welcome to the church. Tivemos Pearl Jam com Comfortably Numb do Pink Floyd e Allman Brothers com Heart of Stone. Só sonzeira, hein? Só sonzeira. E aproveitando o espaço para divulgar shows que eu vou ter aqui em São Paulo este mês, no dia 17 de julho, essa sexta-feira agora, eu tenho um projeto Trem, de tributo ao rock nacional, com o Bruno Graveto, baterista do Charlie Brown Jr., e faremos pela primeira vez em São Paulo um tributo ao Charlie Brown, tocando só canções do Charlie Brown Jr. É muito legal, uma obra maravilhosa. A gente faz um show cheio dos hits ali, tem um pouco do lado, de lado B também, mas é um show muito bacana. E vai ser lá no Kia Hora também, na sexta-feira. E para este show temos uma lista no Instagram do Trem, então se você quiser conhecer lá e ver o show, arroba trem com N de navio, underline oficial, entra lá no inbox, manda os nomes. É uma lista limitada, mas ainda dá tempo de você colocar os seus nomes e da sua galera lá com a gente. Quando a lista bater o limite, a gente encerra a lista e só indo lá na hora, beleza? Então vamos ouvir neste bloco agora Foo Fighters com Zac Brown fazendo War Pigs, o Queensryche com Synchronicity 2 do Police. E vamos ouvir o Trem, minha banda, fazendo tudo o que ela gosta de escutar, do Charlie Brown Jr. Vai!
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